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3: 21 horas e 4 minutos.
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3: 22:03.
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1: 23 horas e 4 minutos.
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2: 00:05.
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3: 1:06.
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3: 2:06.
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2: 3:05.
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4: Em nome do Pai, do Filho e do Espírito Santo.
5: Amém.
4: Pai nosso que estais no céu, santificado seja o vosso nome. Venha a nós o vosso reino, seja feita a vossa vontade, assim na terra como no céu.
5: O pão nosso de cada dia nos dai hoje, perdoai as nossas ofensas,

Amém. Ave Maria, cheia de graça, o Senhor é convosco. Bendita sois vós entre as mulheres, e bendito é o fruto do vosso ventre, Jesus.

Divino Jesus, nós vos oferecemos esse terço que vamos rezar, meditando nos mistérios da nossa redenção. Concedei-nos, por intercessão da Virgem Maria, Mãe de Deus e Nossa Mãe, as virtudes que nos são necessárias para abençoá-lo e a graça de ganharmos as indulgências desta santa devoção. Oferecemo-lo particularmente em desagravo dos pecados cometidos contra o Sagrado Coração de Jesus e Imaculado Coração de Maria, pela paz do mundo, pela conversão dos pecadores, pelas almas do purgatório, pelas intenções do Santo Padre, pelo aumento e santificação do clero, pelos nossos vigários, pela santificação das famílias, pelas missões, pelos doentes, pelos agonizantes, por aqueles que pediram nossas orações e por todas as nossas intenções particulares e pelo Brasil. Creio em Deus Pai Todo-Poderoso, Criador do céu e da terra, em Jesus Cristo, seu único Filho, nosso Senhor, que foi concebido pelo poder do Espírito Santo, nasceu da Virgem Maria, padeceu sob Pôncio Pilatos, foi crucificado, morto e sepultado, desceu à mansão dos mortos, ressuscitou ao terceiro dia, subiu aos céus, está sentado à direita de Deus Pai Todo-Poderoso, donde há de vir e julgar os vivos e os mortos. Creio no Espírito Santo, na Santa Igreja Católica, na comunhão dos santos, na remissão dos pecados, na ressurreição da carne, na vida eterna. Amém. Pai nosso que estais no céu, santificado seja o vosso nome. Venha a nós o vosso reino, seja feita a vossa vontade, assim na terra como no céu. O pão nosso de cada dia nos dai hoje. Perdoai-nos nas nossas ofensas, assim como nós perdoamos a quem nos tem ofendido. E não nos deixeis cair em tentação, mas livrai-nos do mal. Amém. Ave Maria, cheia de graça, o Senhor é convosco. Bendita sois vós entre as mulheres e bendito é o fruto do vosso ventre, Jesus. Santa Maria, Mãe de Deus, rogai por nós, pecadores, agora e na hora de nossa morte. Amém. Ave Maria, cheia de graça, o Senhor é convosco. Bendita sois vós entre as mulheres e bendito é o fruto do vosso ventre, Jesus. Santa Maria, Mãe de Deus, rogai por nós, pecadores, agora e na hora de nossa morte. Amém. Ave Maria, cheia de graça, o Senhor é convosco. Bendita sois vós entre as mulheres, e bendito é o fruto do vosso ventre, Jesus. Santa Maria, Mãe de Deus, rogai por nós, pecadores, agora e na hora de nossa morte. Amém.

0: Pai nosso que estais no céu, santificado seja o vosso nome. Venha a nós o vosso reino, seja feita a vossa vontade, assim na terra como no céu.
1: O pão nosso de cada dia nos dai hoje. Perdoai as nossas ofensas, assim como nós perdoamos a quem nos tem ofendido. E não nos deixeis cair em tentação, mas livrai-nos do mal. Amém.
0: Ave Maria, cheia de graça, o Senhor é convosco. Bendita sois vós entre as mulheres, e bendito é o fruto do vosso ventre, Jesus.
1: Santa Maria, Mãe de Deus, rogai por nós, pecadores, agora e na hora de nossa morte. Amém.
0: Ave Maria, cheia de graça, o Senhor é convosco. Bendita sois vós entre as mulheres, e bendito é o fruto do vosso ventre, Jesus.
1: Santa Maria, Mãe de Deus, rogai por nós, pecadores, agora e na hora de nossa morte. Amém.
0: Ave Maria, cheia de graça, o Senhor é convosco. Bendita sois vós entre as mulheres, e bendito é o fruto do vosso ventre, Jesus.
1: Santa Maria, Mãe de Deus, rogai por nós, pecadores, agora e na hora de nossa morte. Amém.
0: Ave Maria, cheia de graça, o Senhor é convosco. Bendita sois vós entre as mulheres, e bendito é o fruto do vosso ventre, Jesus.
1: Santa Maria, Mãe de Deus, rogai por nós, pecadores, agora e na hora de nossa morte. Amém.
0: Ave Maria, cheia de graça, o Senhor é convosco. Bendita sois vós entre as mulheres, e bendito é o fruto do vosso ventre, Jesus.
1: Santa Maria, Mãe de Deus, rogai por nós, pecadores, agora e na hora de nossa morte. Amém.
0: Ave Maria, cheia de graça, o Senhor é convosco. Bendita sois vós entre as mulheres, e bendito é o fruto do vosso ventre, Jesus.
1: Santa Maria, Mãe de Deus, rogai por nós, pecadores, agora e na hora de nossa morte. Amém.
0: Ave Maria, cheia de graça, o Senhor é convosco. Bendita sois vós entre as mulheres, e bendito é o fruto do vosso ventre, Jesus.
1: Santa Maria, Mãe de Deus, rogai por nós, pecadores, agora e na hora de nossa morte. Amém.
0: Ave Maria, cheia de graça, o Senhor é convosco. Bendita sois vós entre as mulheres, e bendito é o fruto do vosso ventre, Jesus.
1: Santa Maria, Mãe de Deus, rogai por nós, pecadores, agora e na hora de nossa morte. Amém.
0: Ave Maria, cheia de graça, o Senhor é convosco. Bendita sois vós entre as mulheres, e bendito é o fruto do vosso ventre, Jesus.
1: Santa Maria, Mãe de Deus, rogai por nós, pecadores, agora e na hora de nossa morte. Amém.
0: Ave Maria, cheia de graça, o Senhor é convosco. Bendita sois vós entre as mulheres, e bendito é o fruto do vosso ventre, Jesus.
1: Santa Maria, Mãe de Deus, rogai por nós, pecadores, agora e na hora de nossa morte. Amém.

0: Pai nosso que estais no céu, santificado seja o vosso nome. Venha a nós o vosso reino, seja feita a vossa vontade, assim na terra como no céu.
1: O pão nosso de cada dia nos dai hoje. Perdoai as nossas ofensas, assim como nós perdoamos a quem nos tem ofendido. E não nos deixeis cair em tentação, mas livrai-nos do mal. Amém.
0: Ave Maria, cheia de graça, o Senhor é convosco. Bendita sois vós entre as mulheres, e bendito é o fruto do vosso ventre, Jesus.
1: Santa Maria, Mãe de Deus, rogai por nós, pecadores, agora e na hora da nossa morte. Amém.
0: Ave Maria, cheia de graça, o Senhor é convosco. Bendita sois vós entre as mulheres, e bendito é o fruto do vosso ventre, Jesus.
1: Santa Maria, Mãe de Deus, rogai por nós, pecadores, agora e na hora da nossa morte. Amém.
0: Ave Maria, cheia de graça, o Senhor é convosco. Bendita sois vós entre as mulheres, e bendito é o fruto do vosso ventre, Jesus.
1: Santa Maria, Mãe de Deus, rogai por nós, pecadores, agora e na hora da nossa morte. Amém.
0: Ave Maria, cheia de graça, o Senhor é convosco. Bendita sois vós entre as mulheres, e bendito é o fruto do vosso ventre, Jesus.
1: Santa Maria, Mãe de Deus, rogai por nós, pecadores, agora e na hora da nossa morte. Amém.
0: Ave Maria, cheia de graça, o Senhor é convosco. Bendita sois vós entre as mulheres, e bendito é o fruto do vosso ventre, Jesus.
1: Santa Maria, Mãe de Deus, rogai por nós, pecadores, agora e na hora de nossa morte. Amém.
0: Ave Maria, cheia de graça, o Senhor é convosco. Bendita sois vós entre as mulheres, e bendito é o fruto do vosso ventre, Jesus.
1: Santa Maria, Mãe de Deus, rogai por nós, pecadores, agora e na hora da nossa morte. Amém.
0: Ave Maria, cheia de graça, o Senhor é convosco. Bendita sois vós entre as mulheres, e bendito é o fruto do vosso ventre, Jesus.
1: Santa Maria, Mãe de Deus, rogai por nós, pecadores, agora e na hora da nossa morte. Amém.
0: Ave Maria, cheia de graça, o Senhor é convosco. Bendita sois vós entre as mulheres, e bendito é o fruto do vosso ventre, Jesus.
1: Santa Maria, Mãe de Deus, rogai por nós, pecadores, agora e na hora da nossa morte. Amém.
0: Ave Maria, cheia de graça, o Senhor é convosco. Bendita sois vós entre as mulheres, e bendito é o fruto do vosso ventre, Jesus.
1: Santa Maria, Mãe de Deus, rogai por nós, pecadores, agora e na hora de nossa morte. Amém.
0: Ave Maria, cheia de graça, o Senhor é convosco. Bendita sois vós entre as mulheres, e bendito é o fruto do vosso ventre, Jesus.
1: Santa Maria, Mãe de Deus, rogai por nós, pecadores, agora e na hora de nossa morte. Amém.

0: Pai nosso que estais no céu, santificado seja o vosso nome. Venha a nós o vosso reino, seja feita a vossa vontade, assim na terra como no céu.
1: O pão nosso de cada dia nos dai hoje. Perdoai as nossas ofensas, assim como nós perdoamos a quem nos tem ofendido. E não nos deixeis cair em tentação, mas livrai-nos do mal. Amém.
0: Ave Maria, cheia de graça, o Senhor é convosco. Bendita sois vós entre as mulheres, e bendito é o fruto do vosso ventre, Jesus.
1: Santa Maria, Mãe de Deus, rogai por nós, pecadores, agora e na hora de nossa morte. Amém.
0: Ave Maria, cheia de graça, o Senhor é convosco. Bendita sois vós entre as mulheres, e bendito é o fruto do vosso ventre, Jesus.
1: Santa Maria, Mãe de Deus, rogai por nós, pecadores, agora e na hora de nossa morte. Amém.
0: Ave Maria, cheia de graça, o Senhor é convosco. Bendita sois vós entre as mulheres, e bendito é o fruto do vosso ventre, Jesus.
1: Santa Maria, Mãe de Deus, rogai por nós, pecadores, agora e na hora de nossa morte. Amém.
0: Ave Maria, cheia de graça, o Senhor é convosco. Bendita sois vós entre as mulheres, e bendito é o fruto do vosso ventre, Jesus.
1: Santa Maria, Mãe de Deus, rogai por nós, pecadores, agora e na hora de nossa morte. Amém.
0: Ave Maria, cheia de graça, o Senhor é convosco. Bendita sois vós entre as mulheres, e bendito é o fruto do vosso ventre, Jesus.
1: Santa Maria, Mãe de Deus, rogai por nós, pecadores, agora e na hora de nossa morte. Amém.
0: Ave Maria, cheia de graça, o Senhor é convosco. Bendita sois vós entre as mulheres, e bendito é o fruto do vosso ventre, Jesus.
1: Santa Maria, Mãe de Deus, rogai por nós, pecadores, agora e na hora de nossa morte. Amém.
0: Ave Maria, cheia de graça, o Senhor é convosco. Bendita sois vós entre as mulheres, e bendito é o fruto do vosso ventre, Jesus.
1: Santa Maria, Mãe de Deus, rogai por nós, pecadores, agora e na hora de nossa morte. Amém.
0: Ave Maria, cheia de graça, o Senhor é convosco. Bendita sois vós entre as mulheres, e bendito é o fruto do vosso ventre, Jesus.
1: Santa Maria, Mãe de Deus, rogai por nós, pecadores, agora e na hora de nossa morte. Amém.
0: Ave Maria, cheia de graça, o Senhor é convosco. Bendita sois vós entre as mulheres, e bendito é o fruto do vosso ventre, Jesus.
1: Santa Maria, Mãe de Deus, rogai por nós, pecadores, agora e na hora de nossa morte. Amém.
0: Ave Maria, cheia de graça, o Senhor é convosco. Bendita sois vós entre as mulheres, e bendito é o fruto do vosso ventre, Jesus.
1: Santa Maria, Mãe de Deus, rogai por nós, pecadores, agora e na hora de nossa morte. Amém.

0: Pai nosso que estais no céu, santificado seja o vosso nome. Venha a nós o vosso reino, seja feita a vossa vontade, assim na terra como no céu.
1: O pão nosso de cada dia nos dai hoje. Perdoai as nossas ofensas, assim como nós perdoamos a quem nos tem ofendido. E não nos deixeis cair em tentação, mas livrai-nos do mal. Amém.
0: Ave Maria, cheia de graça, o Senhor é convosco. Bendita sois vós entre as mulheres, e bendito é o fruto do vosso ventre, Jesus.
1: Santa Maria, Mãe de Deus, rogai por nós, pecadores, agora e na hora de nossa morte. Amém.
0: Ave Maria, cheia de graça, o Senhor é convosco. Bendita sois vós entre as mulheres, e bendito é o fruto do vosso ventre, Jesus.
1: Santa Maria, Mãe de Deus, rogai por nós, pecadores, agora e na hora de nossa morte. Amém.
0: Ave Maria, cheia de graça, o Senhor é convosco. Bendita sois vós entre as mulheres, e bendito é o fruto do vosso ventre, Jesus.
1: Santa Maria, Mãe de Deus, rogai por nós, pecadores, agora e na hora de nossa morte. Amém.
0: Ave Maria, cheia de graça, o Senhor é convosco. Bendita sois vós entre as mulheres, e bendito é o fruto do vosso ventre, Jesus.
1: Santa Maria, Mãe de Deus, rogai por nós, pecadores, agora e na hora de nossa morte. Amém.
0: Ave Maria, cheia de graça, o Senhor é convosco. Bendita sois vós entre as mulheres, e bendito é o fruto do vosso ventre, Jesus.
1: Santa Maria, Mãe de Deus, rogai por nós, pecadores, agora e na hora de nossa morte. Amém.
0: Ave Maria, cheia de graça, o Senhor é convosco. Bendita sois vós entre as mulheres, e bendito é o fruto do vosso ventre, Jesus.
1: Santa Maria, Mãe de Deus, rogai por nós, pecadores, agora e na hora de nossa morte. Amém.
0: Ave Maria, cheia de graça, o Senhor é convosco. Bendita sois vós entre as mulheres, e bendito é o fruto do vosso ventre, Jesus.
1: Santa Maria, Mãe de Deus, rogai por nós, pecadores, agora e na hora de nossa morte. Amém.
0: Ave Maria, cheia de graça, o Senhor é convosco. Bendita sois vós entre as mulheres, e bendito é o fruto do vosso ventre, Jesus.
1: Santa Maria, Mãe de Deus, rogai por nós, pecadores, agora e na hora de nossa morte. Amém.
0: Ave Maria, cheia de graça, o Senhor é convosco. Bendita sois vós entre as mulheres, e bendito é o fruto do vosso ventre, Jesus.
1: Santa Maria, Mãe de Deus, rogai por nós, pecadores, agora e na hora de nossa morte. Amém.
0: Ave Maria, cheia de graça, o Senhor é convosco. Bendita sois vós entre as mulheres, e bendito é o fruto do vosso ventre, Jesus.
1: Santa Maria, Mãe de Deus, rogai por nós, pecadores, agora e na hora de nossa morte. Amém.

0: Pai nosso que estais no céu, santificado seja o vosso nome. Venha a nós o vosso reino, seja feita a vossa vontade, assim na terra como no céu.
1: O pão nosso de cada dia nos dai hoje. Perdoai as nossas ofensas, assim como nós perdoamos a quem nos tem ofendido. E não nos deixeis cair em tentação, mas livrai-nos do mal. Amém.
0: Ave Maria, cheia de graça, o Senhor é convosco. Bendita sois vós entre as mulheres e bendito é o fruto do vosso ventre, Jesus.
1: Santa Maria, Mãe de Deus, rogai por nós, pecadores, agora e na hora da nossa morte. Amém.
0: Ave Maria, cheia de graça, o Senhor é convosco. Bendita sois vós entre as mulheres e bendito é o fruto do vosso ventre, Jesus.
1: Santa Maria, Mãe de Deus, rogai por nós, pecadores, agora e na hora da nossa morte. Amém.
0: Ave Maria, cheia de graça, o Senhor é convosco. Bendita sois vós entre as mulheres e bendito é o fruto do vosso ventre, Jesus.
1: Santa Maria, Mãe de Deus, rogai por nós, pecadores, agora e na hora de nossa morte. Amém.
0: Ave Maria, cheia de graça, o Senhor é convosco. Bendita sois vós entre as mulheres e bendito é o fruto do vosso ventre, Jesus.
1: Santa Maria, Mãe de Deus, rogai por nós, pecadores, agora e na hora de nossa morte. Amém.
0: Ave Maria, cheia de graça, o Senhor é convosco. Bendita sois vós entre as mulheres e bendito é o fruto do vosso ventre, Jesus.
1: Santa Maria, Mãe de Deus, rogai por nós, pecadores, agora e na hora de nossa morte. Amém.
0: Ave Maria, cheia de graça, o Senhor é convosco. Bendita sois vós entre as mulheres e bendito é o fruto do vosso ventre, Jesus.
1: Santa Maria, Mãe de Deus, rogai por nós, pecadores, agora e na hora de nossa morte. Amém.
0: Ave Maria, cheia de graça, o Senhor é convosco. Bendita sois vós entre as mulheres e bendito é o fruto do vosso ventre, Jesus.
1: Santa Maria, Mãe de Deus, rogai por nós, pecadores, agora e na hora de nossa morte. Amém.
0: Ave Maria, cheia de graça, o Senhor é convosco. Bendita sois vós entre as mulheres e bendito é o fruto do vosso ventre, Jesus.
1: Santa Maria, Mãe de Deus, rogai por nós, pecadores, agora e na hora de nossa morte. Amém.
0: Ave Maria, cheia de graça, o Senhor é convosco. Bendita sois vós entre as mulheres e bendito é o fruto do vosso ventre, Jesus.
1: Santa Maria, Mãe de Deus, rogai por nós, pecadores, agora e na hora de nossa morte. Amém.
0: Ave Maria, cheia de graça, o Senhor é convosco. Bendita sois vós entre as mulheres e bendito é o fruto do vosso ventre, Jesus.
1: Santa Maria, Mãe de Deus, rogai por nós, pecadores, agora e na hora de nossa morte. Amém. Thank you.

Pelo sinal da Santa Cruz, livra-nos Deus nosso Senhor dos nossos inimigos. Em nome do Pai, do Filho e do Espírito Santo. Amém. Creio em Deus Pai Todo-Poderoso, Criador do céu e da terra, e em Jesus Cristo, seu único Filho, nosso Senhor, que foi concebido pelo poder do Espírito Santo, nasceu da Virgem Maria, padeceu sob Pôncio Pilatos, foi crucificado, morto, sepultado, desceu à mansão dos mortos, ressuscitou o terceiro dia, subiu aos céus e está sentado à direita de Deus Pai Todo-Poderoso, de onde há de vir a julgar os vivos e os mortos. Creio no Espírito Santo, na Santa Igreja Católica, na comunhão dos santos, na remissão dos pecados, na ressurreição da carne, na vida eterna. Amém. Pai nosso que estais nos céus, santificado seja o vosso nome, venha a nós o vosso reino, seja feita a vossa vontade, assim na terra como nos céus. O pão nosso de cada dia nos dai hoje. Perdoai-nos as nossas ofensas, assim como nós perdoamos a quem nos tem ofendido. E não nos deixeis cair em tentação, mas livrai-nos do mal. Amém. Ave Maria, cheia de graça, o Senhor é convosco. Bendita sois vós entre as mulheres, e bendito é o fruto do vosso ventre, Jesus. Santa Maria, Mãe de Deus, rogai por nós, pecadores, agora e na hora de nossa morte. Amém. Glória ao Pai, ao Filho e ao Espírito Santo, como era no princípio, agora e sempre. Amém. Ó meu Jesus, perdoai-nos, livrai-nos do fogo do inferno. Levai as almas todas para o céu e socorrei principalmente as que mais precisarem da vossa infinita misericórdia. São José, rogai por nós. Oferecimento do Terço de São José. A vós, glorioso São José, ofereço este terço em louvor e glória de Jesus e Maria, para que seja minha luz e guia, minha proteção e defesa, minha fortaleza e alegria em todos os meus trabalhos e tribulações, principalmente na hora da agonia. Pelo nome de Jesus, pela glória de Maria, imploro o vosso poderoso patrocínio para que me alcanceis a graça que tanto desejo. Falai em meu favor, advogai a minha causa no céu e na terra, alegrai a minha alma para a honra de Jesus, de Maria e vossa. Amém. Rezemos o terço de São José, contemplando os mistérios da vida de São José em relação à Virgem Maria e a Jesus. Primeiro mistério, contemplamos o noivado de São José com Maria. Ó meu glorioso São José, nas vossas maiores aflições e tribulações, não vos valeu o anjo do Senhor? Valei-me, São José. Valei-me, São José. Valei-me, São José. Valei-me, São José. Valei-me, São José. Valei-me, São José. Valei-me, São José. Valei-me, São José. Valei-me, São José. Valei-me, São José. Valei-me, São José. Ó meu glorioso São José, tornai possíveis as coisas impossíveis na minha vida. Segundo mistério, contemplamos a anunciação do anjo a São José em sonho. Ó meu glorioso São José, nas vossas maiores aflições e tribulações, não vos valeu o anjo do Senhor? Valei-me, São José. Valei-me, São José. Valei-me, São José. Valei-me, São José. Valei-me, São José. Valei-me, São José. Valei-me, São José. Valei-me, São José. Valei-me, São José. Valei-me, São José. Valei-me, São José. Ó meu glorioso São José, tornai possíveis as coisas impossíveis na minha vida. Terceiro mistério, rezemos contemplando o nascimento do menino Jesus e São José dando ao menino o nome de Jesus. Ó meu glorioso São José,
Nas vossas maiores aflições e tribulações, não vos valeu o anjo do Senhor? Valei-me, São José. Valei-me, São José. Valei-me, São José. Valei-me, São José. Valei-me, São José. Valei-me, São José. Valei-me, São José. Valei-me, São José. Valei-me, São José. Valei-me, São José. Valei-me, São José. Ó meu glorioso São José, tornai possíveis as coisas impossíveis na minha vida. Quarto mistério, rezemos contemplando a fuga de José, Maria e Jesus para o Egito. Ó meu glorioso São José, nas vossas maiores aflições e tribulações, não vos valeu o anjo do Senhor? Valei-me, São José. Valei-me, São José. Valei-me, São José. Valei-me, São José. Valei-me, São José. Valei-me, São José. Valei-me, São José. Valei-me, São José. Valei-me, São José. Valei-me, São José. Valei-me, São José. Ó meu glorioso São José, tornai possíveis as coisas impossíveis na minha vida. Quinto mistério, rezamos contemplando a vida oculta de José em Nazaré. Ó meu glorioso São José, nas vossas maiores aflições e tribulações, não vos valeu o anjo do Senhor? Valei-me, São José. Valei-me, São José. Valei-me, São José. Valei-me, São José. Valei-me, São José. Valei-me, São José. Valei-me, São José. Valei-me, São José. Valei-me, São José. Valei-me, São José. Valei-me, São José. Ó meu glorioso São José, tornai possíveis as coisas impossíveis na minha vida. Lembrai-vos, ó castíssimo esposo da Virgem Maria, São José, meu amável protetor, que nunca se ouviu dizer que algum daqueles que invocaram a vossa proteção e imploraram vosso socorro tivesse ficado sem consolação. Com esta confiança, venho à vossa presença. A vós fervorosamente me recomendo. Ó, não desprezeis as minhas súplicas, Pai adotivo do Redentor, mas dignai-vos acolhê-las favoravelmente. Amém. Em nome do Pai, do Filho e do Espírito Santo. Amém.

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4: 4:07.
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2: 5:07.
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1: 6:07.
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0: Produção Milícia da Imaculada.
1: A Igreja quer percorrer o caminho até Cristo com Maria, a Mãe do Senhor, aquela que melhor louva a Deus, aquela cujo coração se inquieta na pura oferta de si própria e que sente intensa alegria num cântico de reconhecimento para com o Altíssimo. Em todo lugar onde Cristo espalha a sua ação salvadora, lá está misteriosamente presente a sua mãe, a qual lhe deu a carne e o trouxe ao mundo. Maria está presente no mistério que um dia se realizou em seu seio, tornando-a trono de Deus, mais resplandecente que um trono de anjos. Está presente na difusão da paz e perdão que Deus, através dela, estendeu ao mundo. Presente na misericórdia que continua a espalhar-se com abundância, na graça que nos enche de luz. Presente no discurso dos apóstolos que anunciam a palavra e testemunhos dos mártires que morrem por Cristo. Maria está presente no caminho da fé que nos conduz ao batismo através dos sacramentos que alimentam a Igreja. Maria está presente no peregrinar da Igreja e ao lado daqueles que nela confiam. O cristão deve imitar Maria e não ter a alma acomodada, paralisada, sem comprometer-se com Cristo. Entreguemo-nos a Maria e, como ela, seguimos Jesus com fé, com confiança total, fazendo em tudo a sua vontade. Amém.
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3: Virgem Imaculada, minha Mãe Maria, eu renovo hoje e sempre a consagração de todo o meu ser, para que disponhais de mim para o bem de todos. Somente peço que eu possa, minha Rainha e Mãe da Igreja, cooperar fielmente com a vossa missão de construir o reino do vosso Filho Jesus no mundo. Para isso vos ofereço minhas orações, sacrifícios e ações. Ó Maria, concebida sem pecado, rogai por nós que recorremos a vós, e por todos quantos não recorrem a vós, especialmente pelos inimigos da Santa Igreja, e por todos quantos são a vós recomendados. Pela intercessão da Virgem Imaculada, Nossa Mãe, abençoe-vos o Deus Todo-Poderoso, Pai, Filho e Espírito Santo. Amém.
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8: Bom dia! Bom dia, bom dia, bom dia, bom dia. Bom dia para você, meu amigo. Bom dia para você, minha amiga. Bom dia para você em qualquer canto desse nosso planetão. Estamos chegando, coisa boa. Segunda-feira, meu filho. Segunda-feira, meu amigo. Segunda-feira, minha amiga. Já estamos testando aí o YouTube de novo, o Facebook outra vez. Não sei se tá funcionando, tá? Testando, nós estamos. Não sei se tá funcionando. Se estiver funcionando, beleza, show de bola. Se não tiver, a gente ajeita ainda hoje esse negócio aqui. Mas é só coisa boa, hein? É segundona, vamos lá. Segunda-feira, neste maravilhoso final do mês de agosto. Sim, senhor. Sim, senhora. É o último dia do mês de agosto e tinha que ser uma segunda-feira mesmo, né? Pra acabar e a gente começar aí o mês de setembro numa terça linda e maravilhosa. E olha, gente, eu falo pra vocês, né, que cada dia que passa essa tarde previsão do tempo é mais louca. Que não tinha previsão de chuva, nem ontem, nem hoje, não tinha, não tinha, não tinha, não tinha, não tinha. É claro que se você abrir agora o pessoal das previsões do tempo, nem agora tem, ó, nem agora tem. Previsão de chuva só pra terça-feira. Nem agora tem previsão de chuva. Mas, como tá mais fácil eu ganhar na Mega Sena da virada acumulada, que não acumula, mas acumulada uns 10 anos, também tá fácil acertar a previsão do tempo, né? Começamos aí a segundona com chuvinha mansa, gostosa na madrugada. Em alguns locais a chuva veio forte, hein? Em alguns locais a chuva veio pesadona aí. Veio bem pesada mesmo. Mas pra gente aqui a chuva não veio tão. Ventou bastante ontem, né? Ontem foi uma ventania legal em diversas áreas aí do interiorzão do estado de São Paulo. Mas de um modo geral, os estragos foram poucos, né? Lembrando sempre que a previsão daqui pra frente é essa doideira aí, né? O tempo muda, vem pancadão. Vem de um jeito que só por Deus mesmo na causa. E vai que vai. Fazer o quê? Mas, gente, vamos lá. Previsão. Nem vou muito na previsão do tempo. Porque aqui tá dizendo que é sol hoje. Eu até acho que o sol daqui a pouco brilha forte e a gente vai ter uma segunda-feira quente. A previsão de chuva é para terça-feira, com 17 milímetros, tá? Isso se essa chuva já não chegou hoje, beleza? E aí a semana ela vai ter uma temperatura um pouco mais amena, tá? Temperatura um pouquinho mais amena durante a semana. Nós não temos aí aquela previsão de calorzão para esses próximos dias, não. Muito pelo contrário. Temperatura, parece que a despedida do inverno vai ser um pouquinho mais tranquila. Aquela previsão de calor de 36, 37, 38 graus, pelo menos por enquanto desapareceu, tá? Pelo menos por enquanto desapareceu. Vamos esperar, né? Esperar pra ver se ela fica assim mesmo ou se o tempo muda de uma hora pra outra, né? Vamos lá. Bom, são 7 horas e 30 minutos, 7h30, estamos aí já com o horário eleitoral no rádio, na televisão. E olha, eu vou ser bem sincero com vocês, de verdade, de coração. Não vou cometer nenhum crime eleitoral, podem ficar aí tranquilos, não é essa a minha intenção. Mas eu, olha, gente do céu, eu não lembrava como era ruim esse negócio. Eu não lembrava mesmo como era ruim esse negócio de horário eleitoral. Eu vou falar um negócio pra vocês, eu sou completamente contrário a isso. Isso aí não vira, é uma maquiagem do tamanho do mundo, é uma enganação do tamanho, é um negócio absurdamente absurdo, né? É, vai de qualquer jeito, o nego fala o que quer, da forma que quer, da maneira que quer, então... Olha, de verdade, eu desanima. Horário político no Brasil, desanima. O que deveria ser uma coisa para isso, acabou o fundo agora. O que deveria ser uma coisa para orientar o eleitor, né? Para a gente ter aí uma noção do que votar, como votar, de que forma votar, em quem votar, conhecer um pouco mais os candidatos. É um festival de balela, de mentira, de... Pelo amor de Santo Cristo Redentor. Mas enfim, vamos lá. Espero que você já esteja pensando em quem você irá votar nessas próximas eleições, se é que já não decidiu. É óbvio que eu não vou aqui virar e falar votem A, não votem B, votem C, não votem D. Não. Não. Nem poderia fazer isso, estaria aí, é claro, cometendo um crime. Mas é claro que a tendência de um jornalismo correto, de uma emissora de rádio com compromisso com a verdade, com a informação, é sempre a mesma de todas as eleições. Não venda seu voto, pelo amor de Deus, a troco de uma porcaria de um churrasco. Eu sei que é difícil, né? Churrasquinho chama atenção, mas não venda. Vai, come, mas não vota, entendeu? Vota em quem não tá te dando nada a troco do seu voto. É esse que vai trabalhar, tá bom? Então não troque seu voto por uma cesta básica. Eu não tô dizendo pra você não pegar, não, viu? Eu não tô dizendo pra você não pegar, não. Se você não pegar, alguém vai pegar. Tô falando isso pra você, não. É errado. Mas o mais errado é você pegar a cesta básica, você participar do churrasco, você pegar o material de construção e votar naquela pessoa que te comprou o voto. Não venda o seu voto. Pega mesmo. Então uma cesta básica se você votar em mim. Opa! Me dá duas que eu voto, eu e minha mulher. Pega duas cestas básicas, mas não vota. Não vota. Viu, tem um churrasquinho aqui. Você não vem? Do nosso candidato. O nosso candidato vai estar aqui. Vai estar participando. Você vai no churrasquinho, dá um tapinha. Faça que nem o político safado. Faça como o político safado faz. Vai lá, dá um tapinha nas costas do cara. Come, bebe, mas não vota nele. Você entendeu? O brasileiro, a gente tem que começar a aprender a ser mais inteligente que os espertinhos. A gente tem que começar a aprender a ser dessa maneira, viu, gente? A largar a mão de ser tonto. A largar a mão de ser enganado. É isso que a gente precisa começar a aprender a ser. Largar a mão de ser tonto e de ser facilmente enganado. De que maneira? Simples. Vão ser mais malandro que os caras. Ô louco, Galiza. Não, gente. Não. Você não vai pegar a cesta básica que o cara tá te oferecendo? Alguém vai. O problema é se esse alguém que pegar votar num caboclo desse. É esse tipo de lixo que a gente tem que tirar da política do Brasil. É esse tipo de lixo que o cidadão e o eleitor tem que pôr pra correr. Esse lixo que quer trocar o seu voto por um churrasco. Esse lixo que quer trocar seu voto por uma cesta básica. Esse lixo que quer trocar seu voto por uma promessa ou de emprego, ou promessa de, sei lá, de reforma, construção, ajuda aqui, ajuda ali, ajuda lá. Para. Vamos largar a mão de ser idiota. Essa é a grande realidade. Largar a mão de ser idiota. Porque assim, ó, é uma conta simples e é bem tranquilo de você fazer, né? Como é que esse candidato tá bancando tudo isso? Como é que esse candidato tá bancando churrasco? Como é que esse candidato tá bancando cesta básica? Como é que esse candidato tá bancando material de construção? Ah, é com fundo partidário. Não é, não pode. Não é, não pode. Isso é investimento. Isso é investimento. Ele tá comprando o seu voto, mas depois que ele entrar, acabou. O compromisso com você é zero. O compromisso com você é zero. Porque ele já pagou pelo seu voto. Ele não tem que dar dinheiro para sua cidade. Ele não tem que arrumar projeto para crescimento do seu bairro, do seu município, de nada. Por quê? Porque quando ele foi pedir seu voto, ele já pagou pelo seu voto com a cesta básica, já pagou pelo seu voto com o churrasquinho, já pagou pelo seu voto com aquele materialzinho de construção, aquela continha de energia, aquela continha do mercado. Tá pago. Tá pago. Então o compromisso dele, se ele ganhar a eleição, é zero. É zero compromisso com você. Zero compromisso com a sua cidade. Deu pra entender? Deu pra entender? É assim que funciona. Então a gente tem que começar a ser mais esperto que os espertões. Mais esperto que os espertões. Eu já adoto essa medida já faz algumas eleições, né? Eu larguei a mão de ser tonto. Vestir camisa e brigar por causa de candidato, isso aí é coisa de idiota, né? Vestir camisa e brigar por causa de candidato é coisa de idiota. Eu não voto em ladrão, eu não voto em corrupto, eu não voto em quem compra meu voto, eu não voto em quem não presta. Mas todo mundo que chega em mim, opa, eu voto, eu sou candidato, oh, meu voto é seu. Sério, sério, eu voto em você. O outro, eu voto em você. Claro, mas você vai votar todo mundo, eu voto em todo mundo. Chego lá na urna e coloco todos os números pra votar. Voto em todo mundo, deixo todo mundo feliz, pronto, acabou. Entendeu? Porque olha, o que mais tem nessa época do ano é briga por causa de política. E não adianta. Uma coisa eu aprendi com esses meus 54 anos de vida: discutir com idiota é perder tempo. Discutir com idiota é perder tempo, não adianta. Se o idiota acha que um poste é uma mangueira, não tem problema, ele vai continuar achando pro resto da vida dele que aquele poste é uma mangueira. Nunca vai dar manga, mas é uma mangueira, e deixa ele continuar acreditando assim. Não vai você querer explicar que o poste não é uma mangueira. Você vai arrumar confusão, vai arrumar briga, às vezes perde um amigo por causa de discussão desnecessária, entendeu? É você, a urna e você. Ponto final. Essa época do ano também é pavorosa por causa de briga de família. Gente, vota em quem quiser e acabou. Se o seu irmão vai votar é ele. Ah, mas o cara tá votando errado, mas é ele, o voto é dele. Se o seu pai apoia o candidato que você não vai com a cara, é seu pai, é ele, o voto é dele. Vai você e vota em quem você quer. Evita a confusão. O que mais tem é briga de família. O que mais tem é briga de amigo. Olha, eu já perdi amizade com tanta gente por causa de política. Com tanta gente por causa de política. Então eu sou assim. Eu defendo a minha ideologia, defendo o meu posicionamento, defendo a minha posição política, mas não brigo com ninguém por causa disso. Eu até no meu Facebook, meu Facebook pessoal, não é, tem nada a ver com rádio, é meu, Facebook do Armando Galizia, o meu Facebook pessoal, eu publico o lado político que eu apoio. Mas tá lá liberado pra quem quiser comentar, falar o que quiser, me xingar, falar que eu tô errado, que eu sou idiota, que eu não ligo. Eu não brigo por causa de política, gente. Tem que ser muito burro pra brigar por causa de política. Burro. Na minha opinião, essa é a realidade. Então, democracia. Democracia, evita confusão. Você já definiu o seu voto? Parabéns. Se o seu amigo, se o seu pai, se o seu irmão, se o seu primo, se o seu tio, se o colega de trabalho, a namorada, definiu o voto deles de maneira diferente do seu, respeita e vida que segue. Vida que segue. Lá na urna a gente vê quem ganha. Ganhou, perdeu, vida que segue. Ah, mas, velho, não tem a mais. Democracia é isso. É a vontade da maioria. E se a maioria tá certa ou se a maioria tá errada, vai fazer o quê? Não tem o que fazer. Deu pra entender? Se a maioria tá certa ou a maioria tá errada, não tem o que fazer. É a decisão da maioria e ponto final. Diferente disso, chama-se ditadura, onde a gente não escolhe e quem manda é sempre a mesma pessoa. Aí é ditadura, aí não é legal, não é bom, tá bom? 7 horas e 41 minutos, 7h41, já a gente dá um giro aí pelas polícias, pela movimentação. Foi, bota suja só. Foi bem movimentado o final de semana, acidente, vítima fatal. Olha, foi o ó do Borogodó. Ah, vamos lá. 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Bom, o negócio é o seguinte, povo de Deus, vamos lá dar uma olhadinha no que aconteceu. Eu confesso pra vocês que fim de semana, gente, eu desligo. Nossa, fim de semana eu dou um off em tudo. E todo final de semana eu tô desligando mesmo, né? Final de semana foi só dar uma voltinha no bailão do ECC do Moarama, que tava muito bom, viu? Muito bom mesmo, bailão de qualidade. Quem foi, curtiu, quem não foi, perdeu. Baile pra casais do ECC no Moarama Clube. Muito gostoso, muito, muito, muito, muito, muito bom. Falando de eventos, lembrando que, presta atenção, esse próximo final de semana é o último final de semana da Festa das Nações aqui em frente à Catedral Nossa Senhora do Patrocínio aqui em Jaú, tá? Esse próximo final de semana é o último. É o último de Festa das Nações aqui em Jaú, na Catedral Nossa Senhora do Patrocínio. Neste próximo final de semana também é o primeiro final de semana da Quermesse em Bariri. Da Quermesse de Nossa Senhora das Dores em Bariri. Começando, estrutura já montada, cobertura pronta, show de bola, né? Vai ser uma festança bonita esse ano, com algumas mudanças que depois a gente vai comentar, né? O Padre Lázaro acabou fazendo algumas alterações, principalmente nas atrações musicais. O que eu confesso a vocês que eu gostei muito, muito, muito, muito. Achei interessante, mas a gente comenta ainda. Durante essa semana. Esse final de semana em Bariri também tem Festa Fantasia do Moarama. Vai ter convite aqui na programação da sua Clube FM. E olha, a gente teve essa chuva forte com ventos que causou alguns transtornos em alguns municípios aqui da nossa região. Ninguém esperava. No domingo de manhã, eu não sei vocês, né? Eu já levantei cedinho para ir na missa. E de repente eu vi aquele barradão cinza no céu. Mas o que tá acontecendo? Que não tem previsão de chuva? E esse tempo louco, maluco, com esse negócio que chover vai, chover não vai. Bom, enfim, esse domingo de manhã foi chuvoso em alguns pontos, inclusive causando alguns prejuízos, né? Porque uma chuva forte acompanhada de vento causou queda de energia e pontos de alagamento em Promissão na manhã deste domingo. Pelo menos por enquanto não houve registro de feridos ou desalojados. Segundo a prefeitura, o estádio municipal Verano Piromali foi a estrutura mais atingida da cidade. A cobertura da arquibancada do local e o telhado do vestiário caíram com a força do vento, e com isso parte dos danos atingiram a rede elétrica do estádio, tá? De acordo com a Defesa Civil Estadual, os rajados de vento chegaram a 50 km por hora na cidade. A cobertura da quadra da escola professora Aurélia Moreira de Barros também foi levada devido à força do vento. Além disso, foram registrados pontos de alagamento nos bairros Jardim São João e Jardim do Lago. A rede de energia elétrica foi afetada aí nas regiões, tá bom? Nós tivemos outros estragos também em outros municípios, mas nada que seja assim, violentamente violento, né? O vento veio forte em alguns locais. Aqui em Jaú também ventou bastante ontem, né? Em alguns pontos da cidade, principalmente os bairros mais altos, acabou tendo aí uma ventania mais forte.